0: chato do Dudu.
1: Ramão, vai que sai pra cocaína, não.
0: Mas isso foi só isso.
1: Não, você sai lá na rua, carona. Se você ramou, você se vai foi isso. Olha, isso me trouxe que vai bem. Eu falei, olha, senhora, é igual. Isso é que lá se pergunta. E que barato que falou que...